George Michael, pra gente fechar essa hora aqui na Inspira. Uma boa noite pra você. Seguimos por aqui sempre com o melhor da música. Já na próxima hora, eu volto com Rod Stewart, vou tocar Phil Collins, Spice Girls, Marina Lima e muito mais. 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

Let's Stay Together, Seal, aqui na Inspira 97.7. Se você não baixou o aplicativo ainda da Inspira, baixe aí no seu dispositivo. Agora tem Madonna.

Excelente noite para você que ouve Inspira FM. Faltam 14 minutos para as 10. When I first saw you.

Som do Queen aqui nos 97.7. Você está na Inspira FM. Segue a gente aí no Instagram. Agora tem Vanessa da Mata, Ben Harper. Boa sorte.

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ela sentia um acréscimo de estima por si mesma e parecia-lhe que entrava enfim numa existência superiormente interessante, onde cada hora tinha o seu encanto diferente.

0: Franca. I love you, baby.
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0: 6 horas em Campinas.
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0: Olá, muito bom dia para você. Eu sou o Renato Sadia. A partir de agora, nesta segunda-feira, 15 de junho de 2026, está no ar o Inspira pela Manhã, o seu programa de músicas e notícias. Para você que está ligado, é claro, tem para você os primeiros destaques de hoje. A semana começa com céu carregado e risco de temporais em Campinas. Os Estados Unidos e o Irã anunciam um acordo de paz com cessar-fogo imediato. A florada dos ipês colore Campinas e abre a temporada de inverno. Agora 6:01, bom dia para você, inspire-se.
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0: 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Inspira FM, faz bem ouvir Paul McCartney, 6:14.
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0: 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Inspira FM, Michael Bublé, Home.
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0: A semana começa com tempo fechado e risco de temporais na região de Campinas, segundo o Cepagri da Unicamp. O dia deve ter céu predominantemente nublado e chuvoso e as condições de instabilidade devem persistir ao longo do dia, com possibilidade de novas tempestades de alto impacto. As temperaturas hoje ficam entre 15 e 22 graus. Agora na Inspira FM temos 18 graus no estúdio.
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0: O dólar fechou em queda na última sexta-feira, cotado a R$5,10, depois de recuar 1,37%. No mesmo dia, o Ibovespa, o principal índice da Bolsa Brasileira, subiu 1,71% e encerrou o pregão aos 171.497 mil pontos. A movimentação reflete a tensão do mercado e a inflação no Brasil e a expectativa de acordo entre os Estados Unidos e o Irã. Agora 6:30 em Campinas.
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0: Inspira FM, 6h43.
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0: A Copa do Mundo de 2026 começou para o Brasil com um empate em 1-1 contra o Marrocos, com gol de Vinícius Júnior. Com um ponto, a seleção está em segundo no Grupo C, liderado pela Escócia, que venceu o Haiti por 1-0. O técnico Carlo Ancelotti afirmou que o time segue confiante. O Brasil volta a jogar na sexta-feira às 21h contra o Haiti na Filadélfia. No domingo, a Alemanha venceu o Curaçao por 7-1, a Holanda e Japão empataram em 2-2 e a Costa do Marfim bateu o Equador por 1-0. Agora 6h44 em Campinas.
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0: Inspira FM, Stevie Wonder, Part-Time Lover.
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0: Os Estados Unidos e o Irã anunciaram um acordo de paz conforme informações confirmadas por Donald Trump e pelo primeiro-ministro do Paquistão, Shehbaz Sharif. O acerto prevê o fim imediato e permanente das operações militares e em todas as frentes, incluindo o Líbano. O cessar-fogo começou a valer na noite de ontem e a assinatura oficial do tratado está marcada para sexta-feira, dia 19, na Suíça. E agora as primeiras informações do trânsito chegando com Daniele. Bom dia, Dani.
2: Oi, Renato. Bom dia. Excelente semana para você. Uma ótima semana para você que tá ligado aqui com a gente na Inspira. Atenção com a chuva que deixa a visibilidade reduzida e as pistas escorregadias. Observando seu caminho pelas rodovias Anhanguera e Bandeirantes para São Paulo e a rodovia dos Bandeirantes está um pouquinho melhor. Tem lentidão em Cajamar do 38 até o 36 e volta parado, quilômetro 19 até o 13 na Marginal. Pela Anhanguera para São Paulo, dificuldades do 62 até o 60 ali em Jundiaí, no Rodoanel do 27 até o 22 e do 15 ao 11 na Tietê. 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
0: Agora 6h58.
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0: em Speed FM, Phil Collins Every Day. Agora 7:11.
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0: O abono salarial PIS/PASEP 2026 paga hoje um novo lote para trabalhadores nascidos em julho e agosto com valores de até um salário mínimo. O benefício é referente ao ano base 2024 e pode ser sacado até 30 de dezembro. Para ter direito, é preciso ter recebido em 2024 uma remuneração média mensal de até R$ 2.765. A consulta sobre o pagamento, datas e valores pode ser feita no aplicativo Carteira de Trabalho Digital e também no portal GovBR. Agora vamos a outras informações do trânsito chegando.
2: Observando agora o caminho para quem vem aqui para Campinas pela rodovia Santos Dumont, que tem congestionamento já no final, a partir do quilômetro 74, e até a rodovia Santos Dumont, que tem congestionamento já no final, a partir do quilômetro 74, e até a rodovia.

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1: Obrigado, Daniela. Agora 7:03 em Campinas.
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0: Pira FM, faz bem ouvir John Miles, Song for You, 7h28.
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0: O abono salarial PIS/PASEP 2026 paga hoje um novo lote para trabalhadores nascidos em julho e agosto com valores de até um salário mínimo. E na área da saúde, mesmo proibidos no Brasil, cigarros eletrônicos seguem populares entre os jovens e um estudo da Universidade Regional Integrada em Erechim apontou danos à saúde após aquisição ao vapor em animais, a exposição do vapor aos animais. A pesquisa com ratos identificou redução da função do coração, alterações inflamatórias nos rins e diminuição do calibre da aorta, o que pode afetar a pressão e favorecer doenças cardiovasculares. Os resultados são preliminares e ainda não publicados, mas indicam que o uso do vape pode prejudicar o funcionamento de órgãos e acelerar o envelhecimento. E agora tem informações do trânsito com Daniele Gandolfi. Daniele?
2: Renato, observando agora o caminho pelo anel viário, para quem sai da rodovia Anhanguera e vai no sentido da Heitor Penteado, vai encontrar redução de velocidade da rodovia Anhanguera na altura do quilômetro 12 até o quilômetro 10. Mais à frente, o caminho já volta a ficar pesado a partir do quilômetro 8, piora no quilômetro 6 e vai congestionado até o quilômetro 2, já na aproximação com a rodovia Dom Pedro. Para quem pega o anel viário no sentido da Anhanguera, a partir da Heitor Penteado, por enquanto ainda tudo livre nessa manhã. 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
0: Agora 7h30.
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0: Inspira FM, faz bem ouvir Tina Turner, The Best. 7h42.
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0: O governo de São Paulo abriu um concurso público da Fundação Florestal com 70 vagas para níveis médio, técnico e superior, com salários entre R$ 5.177 e R$ 11.294,14. As oportunidades são para as áreas como gestão, meio ambiente, engenharia, administração, comunicação, direito, arquitetura e contabilidade. Com atuação nas unidades de conservação do Estado, as inscrições são feitas apenas pela internet no site da Fundação Carlos Chagas. Agora informações do trânsito atualizadas chegando.
2: Renato, piorou agora o caminho ali no finalzinho da Santos Dumont e a continuação pela Prestes Maia e João Jorge até o centro. Tudo congestionado do quilômetro 75, seguindo com essa fila pela João Jorge até o Terminal Central. Então tá melhor agora a Avenida das Amoreiras, que tem redução de velocidade na aproximação com a Anhanguera e também mais à frente da Rua Rio Grande do Sul até a aproximação com a Faria Lima. Para quem pega a Avenida das Amoreiras sentido Rui Rodrigues, o caminho ainda tá ótimo. 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
0: Agora faltam 17 para as 8.
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0: Sempre as melhores músicas na sua playlist, na Inspira FM Another Level, Be Alone No More.
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0: Cidade de Campinas bateu o recorde de denúncias de maus tratos a animais registradas pelo telefone 156 da Prefeitura, com 2.776 ocorrências no ano passado, uma alta de 10,8% em relação a 2024. Só até o dia 18 de maio deste ano já foram 1.104 denúncias. Entre os casos que mais cresceram estão abandono em imóveis vazios e maus tratos em comércios. A prefeitura atribui o aumento à conscientização da população e lembra que os responsáveis podem responder nas esferas administrativa, civil e criminal. Denúncias podem ser feitas pelo 156 e a Guarda Municipal também em situações flagrantes. E agora a Daniele traz outras informações do trânsito para você, Daniele.
2: Oi, Renato. Voltei para atualizar a situação do anel viário que piorou e agora no sentido da rodovia Anhanguera. Tem congestionamento ali a partir do quilômetro 4, um pouco depois da rua Vicente da Seno e até o quilômetro 9, já na aproximação com a rodovia Anhanguera. Depois o caminho segue muito bem até a rodovia dos Bandeirantes. Então tá um pouco melhor passar pela região central, seguindo pelo Heitor Penteado, Moreira Salles, depois João Jorge Prestes Maia até Anhanguera. Pelo anel viário, no sentido da Heitor Penteado, sentido Santos Dumont, o caminho vai mal da Anhanguera, do quilômetro 12 até o quilômetro 9 e do quilômetro 7 até o quilômetro 1. 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
0: Agora falta um minuto para as 8 em Campinas.
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0: maior colecionador de sucessos na história da música brasileira, Lulu Santos, apenas mais uma de amor. 8:15 agora.
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0: A florada do ipê roxo e rosa já começou a colorir Campinas neste mês de junho, marcando o início da temporada que vai até novembro. As duas espécies florescem entre junho e setembro, com cada florada durando em média 15 dias em pontos como a Rua Coronel Quirino, no Cambuí, e os arredores do cemitério de Souzas. Segundo a Secretaria de Serviços Públicos, a cidade conta com diferentes tipos de ipês: o roxo, rosa, amarelo, branco e o verde. E cerca de 15 mil mudas estão em cultivo no viveiro municipal Otávio Ticelli Filho, no Parque Xangri-Lá. Agora 8:15.
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0: Inspira FM faz bem ouvir Duel Propaganda. 8h32 em Campinas, agora bom dia.
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0: Quem passar pelo aeroporto de Viracopos entre hoje e amanhã pode aproveitar para atualizar a carteira de vacinação das 9 até as 5 da tarde. A ação atende a população em geral a partir de 6 meses e trabalhadores do aeroporto com doses contra a gripe, sarampo, Covid-19 e outras doenças. Não é preciso agendar, basta levar um documento de identificação e, se possível, a carteirinha de vacinação. E agora tem informações do trânsito para você.
2: Tem mais do caminho dos nossos ouvintes, agora falando da rodovia Dom Pedro, para quem vai no sentido da rodovia Heitor Penteado, sentido Jacareí, em Campinas. Tem um acidente na altura do quilômetro 139, ali na passagem pela Professor Zeferino Vaz, e congestionamento desde a saída da rodovia Anhanguera. A partir do 139, o caminho melhora, e aí já vai numa boa até Heitor Penteado ou até o acesso ao anel viário. Pela Dom Pedro, a partir da rodovia Heitor Penteado e até a Anhanguera, tudo livre. 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
0: Agora 8h34.
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0: Os grandes sucessos passando aqui pela Inspira FM, Dire Straits e o Little Streak. Agora faltam 14 para as 9 em Campinas.
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0: Câmeras de monitoramento passam a fiscalizar a partir de hoje o cruzamento da Avenida Doutor Moraes Salles com a Rua Coronel Quirino, no Cambuí, que é o 27º ponto com mais sinistros em Campinas nos últimos 3 anos. As duas câmeras, com giro de 360 graus, vão registrar condutas de risco, como circulação e estacionamento sobre as calçadas e o uso irregular de áreas reservadas, além de apoiar o controle do trânsito. Segundo a ENDEC, outros 18 pontos da cidade já contam com fiscalização remota, que já identificou quase 12 mil infrações até maio deste ano. Agora 8h47 em Campinas.
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0: sua playlist, as melhores músicas na Inspira FM e Cyndi Lauper All Through the Night. Agora 2:08 em Campinas.
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0: Temos mais informações atualizadas do trânsito em Campinas com Daniele Gandolfi. Alô, Daniele.
2: Renato, tô observando agora a rodovia dos Bandeirantes, que tem um acidente sentido interior em Jundiaí, na altura do quilômetro 54. Problemas do 51 até o 54, e aí o caminho já melhora e vai bem até pelo menos a região de Campinas. Pela rodovia dos Bandeirantes para São Paulo, lentidão em Campinas, do quilômetro 94 até o 88, e o caminho só para de novo do 18 até o 13 na Marginal Tietê. E apesar das dificuldades da Bandeirantes nos dois sentidos, agora melhor rodovia dos Bandeirantes do que a Anhanguera nas duas direções. 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
0: Muito obrigado, Daniele. Terminando esta edição do Inspira pela Manhã, nesta segunda-feira, dia 15 de junho de 2026, os destaques foram: a semana começa com céu carregado e risco de temporais em Campinas. Os Estados Unidos e o Irã anunciam um acordo de paz com cessar-fogo imediato. E a florada dos IPs colore Campinas e abre a temporada de inverno. Eu sou Renato Zadim, muito obrigado pela sua companhia. Semana só começando, eu te desejo uma ótima segunda-feira. 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Vem aí a Ana Martins na programação para você. Até amanhã.
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3: Bom dia, uma ótima manhã para você na Inspira FM 97.7. Mais uma semana começando juntos, até aqui você esteve com o Renato Zadi. Eu sou a Ana Martins, te acompanho até 1 da tarde na Inspira, tem Backstreet Boys.

Um dos grandes intérpretes da nossa MPB nessa segunda-feira, marcando presença na trilha sonora da Inspira, Ney Matogrosso, Poema. Agora a gente relembra Starship.

0: A hitmaker Adele, Someone Like You. 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
3: A semana começa com tempo fechado e chuva em Campinas e região, de acordo com o Cepagri da Unicamp. Hoje o céu deve ficar nublado praticamente o dia todo, com chuva fraca a moderada em vários períodos. A chance de pancadas mais fortes em alguns momentos, com trovoadas e rajadas de vento. As temperaturas ficam entre 15 graus Celsius nas primeiras horas do dia e 22 graus à tarde, com sensação de tempo mais úmido e frio. E o Aeroporto Internacional de Viracopos recebe hoje e amanhã uma ação de vacinação da Secretaria de Saúde de Campinas, em parceria com a concessionária do aeroporto e a Anvisa. O atendimento é por demanda espontânea, das 9 da manhã às 5 da tarde, para qualquer pessoa a partir de 6 meses de idade e para os trabalhadores do terminal. Estão disponíveis vacinas contra gripe, Covid-19, sarampo, cachumba, rubéola, hepatites A e B, coqueluche, difteria, HPV, meningite e febre amarela. A imunização é feita em pontos no terminal de passageiros e no Viracopos Office, com necessidade de documento de identificação. A carteirinha de vacinação é recomendada, mas não é obrigatória.
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4: E aí, tudo bem? Eu sou o Raul Rufo e eu vou te contar que um dos maiores clássicos da música brasileira começou com uma visão em uma praia do Nordeste e terminou numa confusão em Paris. Já já vocês vão entender isso.
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4: Um dos maiores clássicos da música brasileira começou com uma visão em uma praia do Nordeste e terminou numa confusão em Paris. Eu sou o Raul Rufo e essa história parece inventada, mas é real e você vai descobrir agora aqui na Inspira. Tudo começou no Nordeste, durante as gravações de um filme no Agreste Pernambucano. Nos intervalos da gravação, esse compositor que estava ali trabalhando como ator costumava visitar os pais dele em Recife. Numa dessas visitas, parado diante da janela, olhando o mar, teve uma visão estranha. Uma mulher dançando balé clássico na areia da praia. Aquela imagem surreal ficou martelando na cabeça dele por anos. Muito tempo depois, já em outro momento da vida, ele foi convidado para participar de um grande show de música brasileira em Paris. Era um evento muito importante, com vários nomes consagrados dividindo o palco para apresentar o Brasil para os franceses. Depois do show, ele foi para um bar com um empresário. Nesse bar, uma mulher chamou ele para conversar. Perguntou quem ele era. Ele respondeu que era poeta. Então ela pediu para ele escrever um poema. Ele pegou um guardanapo, escreveu apenas um título, em francês, e deixou o resto em branco. E ele achou elegante parar por ali, entregou e foi embora. No carro, o empresário dele revelou: "Você sabia quem era aquela atriz? Era Jacqueline Bisset." A Jacqueline foi uma das mulheres mais desejadas dos anos 60. Nessa hora, ele quis sair do carro e voltar lá, mas era tarde demais. No dia seguinte, de ressaca, as memórias dele se misturaram. Ele achou que tivesse conhecido uma atriz francesa, a Catherine Deneuve, estrela de um filme chamado A Bela da Tarde. E dessa confusão nasceu uma canção que atravessou gerações. Se você tá pensando em La Belle de Joux, você tá certo. E essa história quem contou foi Alceu Valença. Então vamos ouvir agora o resultado dessa confusão, aqui na Inspira FM.

Só na Inspira você ouve uma hora direto de música, sem nenhum intervalo. Essa foi a Tina Turner, Private Dancer, os sucessos da música mundial sempre por aqui. Tem o Seal.

0: Pra fechar essa hora, o Simple Red, For Your Babies. 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
3: A cidade de Campinas recebe de 18 a 21 de junho o Festival Sabores da Terra na Praça Arautos da Paz, com entrada gratuita. O evento junta gastronomia típica de festa junina, música, quadrilha e ações solidárias com doação de alimentos e campanha do agasalho. A programação inclui shows de forró e sertanejo, bingo beneficente, atividades infantis e concurso de pets com inscrição mediante doação de ração, roupas ou cobertores para animais em situação de vulnerabilidade. O festival funciona à tarde e à noite, na quinta e sexta, das 11 da manhã às 10 da noite, e no sábado também e no domingo. E mais de 75% dos jogadores usaram chuteiras rosas nas primeiras rodadas da Copa do Mundo, por estratégia das principais marcas esportivas. A Nike, Adidas, Puma, New Balance e Skechers lançaram linhas quase totalmente em tons de rosa, apostando no alto contraste da cor com o gramado verde para destacar o produto nas transmissões de TV e replays em câmera lenta. Testes indicam um aumento de até 40% na percepção da marca nas imagens, além de maior apelo entre jovens consumidores. A aposta é tão forte que agora justamente as chuteiras de outras cores acabam se destacando por serem minoria em campo.
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0: Os clássicos da música mundial sempre na Inspira FM. The House Martins tem as informações do trânsito para você.
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2: Tem destaque agora da rodovia Anhanguera, que para São Paulo tem congestionamento. Ali em Jundiaí, do 62 até o quilômetro 60, e o caminho vai travar do 48 até o 41 em Cajamar. A gente teve 3 acidentes por ali, pista já liberada, ninguém ficou ferido, só ficou a fila mesmo. Passou do 41, melhora, para de novo no rodoanel do 23 ao 22 e no acesso a Tietê. Então, para São Paulo, prefira a rodovia dos Bandeirantes, que só tem congestionamento no final, do 18 ao 13 no Tietê. 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

Cantora Carly Simon, Just Like You Do. Nacionais e internacionais, uma super trilha sonora para você ouvir tudo que gosta. Tem Michael Bublé na Inspira.

0: Bruno Mars, I Just Might, a última dessa hora na Inspira, chegando as informações do trânsito para você.
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3: A cidade de Campinas entrou na temporada da florada dos ipês, que vai de junho a novembro e colore as ruas, praças e parques da cidade. Os primeiros a florescer são os ipês roxos e os ipês rosas, entre junho e julho. Já visíveis em pontos como a Rua Coronel Quirino, no Cambuí, e nos arredores do cemitério de Souzas. O município tem 5 espécies de ipê: roxo, rosa, amarelo, branco e verde, com cerca de 15 mil mudas em cultivo no viveiro municipal Otávio Ticelli Filho, usados em projetos de arborização urbana. As árvores perdem as folhas na época da florada, o que deixa as copas tomadas apenas pelas flores, pelos períodos que variam em média de 2 a 15 dias, conforme a espécie. E a Alemanha goleou Curaçao por 7 a 1 na estreia do Grupo E da Copa do Mundo neste domingo em Houston, nos Estados Unidos. Com o resultado, a seleção alemã chegou a 239 gols em 21 participações e ultrapassou o Brasil, que tem 238 gols em 23 edições, tornando-se a equipe que mais marcou na história dos mundiais. A vitória também quebrou uma sequência sem triunfo em estreias da Copa desde 2014.
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2: Tô de volta para atualizar a situação das rodovias Anhanguera e Bandeirantes, e as duas melhoraram um pouquinho para quem vai sentido São Paulo. Rodovia dos Bandeirantes ainda é a melhor opção. Só tem problemas no trecho final, do quilômetro 18 até o 13 na marginal do Rio Tietê. A Anhanguera já passa bem ali no trecho de Jundiaí, vai parar a partir do quilômetro 48 e até o 41, onde teve acidente mais cedo, não tem mais interdição, e depois tem fila ali na altura do Rodoanel, do quilômetro 23 ao 22 e pela pista lateral na chegada marginal do Rio Tietê. Pro interior, Bandeirantes e Anhanguera vão livres até Campinas. 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

0: Cássia Heller, palavras ao vento na Inspira, informações do trânsito chegando por aqui.
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2: Atenção com o acidente agora na Via Expressa Valdemar Pascoal para quem vai no sentido centro, sentido Faria Lima. Tá ali logo depois da General Carneiro e tem lentidão na aproximação. Com um pouquinho de paciência dá para seguir por essa via e também dá para sair pela Moraes Salles, depois pegar João Jorge a Faria Lima ou ainda Avenida Quidaban, depois Álvares Machado até a região central. Para quem pega a Via Expressa Valdemar Pascoal no sentido do bairro, sentido Moraes Salles, aí sim o caminho vai bem toda a extensão. 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

0: E a última na Inspira, You Too, With or Without You, super hit dos irlandeses. Boa semana pra você. O Márcio Cruz tá chegando. A gente volta a se encontrar amanhã às 9 da manhã.
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3: Começa a ser pago hoje um novo lote do abono salarial PIS/PASEP 2026, referente ao ano base 2024, para trabalhadores nascidos em julho e agosto. O benefício de até um salário mínimo é destinado a quem trabalhou com carteira assinada ou no serviço público em 2024 por pelo menos 30 dias e teve remuneração média mensal de até R$ 2.765,93. Os valores podem ser consultados e sacados até 30 de dezembro, e a consulta de banco, valor e direito ao abono é feito pelo aplicativo Carteira do Trabalho Digital e pelo portal GovBR. E o Brasil tem hoje cerca de 5 milhões de jovens de 18 a 29 anos que são donos de negócio, um número que cresceu cerca de 25% em 12 anos, segundo o Sebrae. Nesse período, muitos jovens passaram a ver o CNPJ, o cadastro de empresas, como alternativa ao primeiro emprego com carteira assinada, buscando mais flexibilidade e chance de crescimento. As pesquisas apontam que esses empreendedores priorizam autonomia, desenvolvimento profissional acima do salário fixo, mas 2 em cada 3 ainda atuam na informalidade, com renda média próxima de R$ 2.567 por mês.
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Vamos começar a semana juntos aqui na Inspira. Excelente tarde para você, Ana Martins. Já te fiz companhia e a partir de agora, nas próximas horas, a gente segue tocando sempre o melhor da música nacional e internacional. Para a gente começar, tem Natalie Imbruglia, Torn.

Jim Cliff aqui na Inspira, faz bem ouvir. Você está em 97.7 e também nos dispositivos digitais. Bem-vindo, bem-vinda. Eric Clapton.

0: Alicia Keys, No One, pra gente fechar essa hora aqui na Inspira, uma pausa pro jornalismo, já já vou tocar Ace of Base, vai ter Taylor Swift, Djavan, Ed Sheeran e muito mais. 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
3: O presidente dos Estados Unidos, Donald Trump, completou 80 anos no domingo com um evento de lutas de artes marciais mistas do UFC na Casa Branca, em comemoração ao aniversário dele e aos 250 anos do país. O octógono foi montado no Jardim Sul, com 7 lutas e participação de 3 atletas brasileiros que passaram pelo Salão Oval antes de entrar no espaço dos confrontos. Horas antes, Trump havia anunciado um acordo de paz com o Irã e, nesta segunda, viaja para a Vienne-le-Bains, na França, onde participa da cúpula do G7 com líderes que vêm criticando a guerra dos Estados Unidos e de Israel contra o país persa. E o Ministério da Saúde começou a incorporar a vacina pneumocócica 20 valente, a VPC-20, na rede SUS em substituição gradual à VPC-10 para crianças menores de 5 anos. A nova vacina protege contra 20 sorotipos da bactéria pneumococo, que pode causar otite, sinusite, pneumonia, meningite e infecções graves no sangue. A troca busca ampliar a proteção, sobretudo, contra sorotipos que mais causam doença invasiva e têm maior resistência a antibióticos, como os tipos 3, 6A e 19A.
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0: Alejandro Sanz, Coração Partiu, aqui pra gente fechar essa hora na Inspira. Tem jornalismo agora, Brasil, mundo afora, Campinas, e já já tem Backstreet Boys. Eu vou tocar Roupa Nova com Ana Vitória, a Adele vai passar por aqui também e muito mais. 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
3: A Câmara dos Deputados entrou na semana decisiva para votar o projeto que põe fim à escala 6x1, fixa a jornada máxima de 40 horas semanais e garante 2 dias de descanso em texto semelhante à PEC, já aprovada pelos deputados. A proposta tramita em regime de urgência e hoje impede a votação de outros projetos. A expectativa é que o plenário analise o texto na terça, destravando a pauta. Com a agenda liberada, o presidente da Câmara, Hugo Mota, quer votar ainda neste semestre o marco da inteligência artificial no Brasil e o projeto que aumenta o teto anual da MEI para R$130 mil, com possibilidade de contratar até 2 funcionários. E o atacante Endrick demonstrou frustração por não ter entrado em campo no empate do Brasil com o Marrocos por 1-1 na estreia da Copa do Mundo. Na transmissão de TV, uma leitura labial exibida no Fantástico flagrou o jogador dizendo a Neymar, no banco de reservas, que entraria se pudesse, após ser preterido por Carlo Ancelotti, que usou o Igor Thiago como titular e Matheus Cunha no segundo tempo.
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4: Você sabia que um dos maiores sucessos da música brasileira só nasceu porque os compositores pegaram conjuntivite? Olá, aqui é Raul Rufo e depois do intervalo eu vou te contar como isso aconteceu.
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3: Aqui é o Raul Rufo e tô passando pra dizer pra você que tá ouvindo a Inspira que um dos maiores sucessos dos anos 80 só aconteceu porque os compositores pegaram conjuntivite. Essa história aconteceu de verdade e começa em Olinda, Pernambuco. Os compositores estavam em turnê com o grupo de teatro Asdrúbal Trouxe o Trombone, quando uma apresentação deu errado. A principal atriz não apareceu, o contratante ficou furioso e ninguém recebeu o cachê. Ficaram sem dinheiro para voltar e, para piorar, todo mundo pegou conjuntivite. Sem poder sair e morrendo de saudade de casa, dois deles pegaram um violão, se sentaram numa mureta do lugar onde eles estavam hospedados e começaram a se lamentar sobre estarem há mais de uma semana sem voltar pro lar do oscilar. No meio da música, ainda incluíram uma das coisas que mais tinham feito ao longo desses dias: dar entrevistas em rádios para divulgar a peça. O resultado foi um sucesso que atravessou décadas. Sim, estamos falando de A Dois Passos do Paraíso, que você ouve agora aqui na

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Young and Silver Fox aqui na Inspira Moonshine. Excelente tarde para você. Pode baixar o nosso aplicativo aí ou se Inspira também de qualquer lugar. Vamos ouvir agora Michael Jackson.

0: Inspira FM com Bruno Mars, Anderson .Paak, Silk Sonic, pra gente fechar essa hora. Vamos fazer uma pausa, tem Simple Red já já, eu vou tocar Shania Twain, Ivete Sangalo com Criolo também, Duran Duran e muito mais. 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
3: O Reino Unido anunciou que vai proibir menores de 16 anos de usar as redes sociais como Instagram, Facebook, TikTok, Snapchat, X e YouTube, com regras que devem começar a valer no início do ano que vem. O governo também estuda toque de recolher digital à noite e limitações para chats de inteligência artificial para menores de 18 anos, em linha com medidas já adotadas na Austrália e em discussão no Brasil para aumentar a segurança online de crianças e adolescentes. E a Copa do Mundo de 2026 já tem duas pausas obrigatórias de 3 minutos para hidratação em todas as partidas, aos 22 minutos de cada tempo, em qualquer estádio. As paradas foram adotadas para proteger a saúde dos jogadores no calor do fim da primavera e do verão no Hemisfério Norte, reduzindo o risco de exaustão, lesões e queda de rendimento ao longo do jogo.
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Don't. Shania Twain aqui na Inspira 97.7. Acesse aí inspirafm.com.br. Agora tem Lábios de Mel, encontro da Ivete Sangalo e Criolo.

Dead Swings aqui na Inspira, faz bem ouvir. Excelente tarde, boa semana para você. Seguimos agora com a Roberta Campos e o Nando Reis, de janeiro a janeiro.

0: Boy Meets Girl, pra gente fechar essa hora aqui na Inspira. Eu, Márcio Cruz, vou ficando por aqui também. Lembrando que tem música, tem informação, tudo preparado por aqui, porque o checklist entra no ar já já. E ele já tá chegando, é o Moreno, que te faz companhia daqui a pouco aqui na Inspira, porque faz bem ouvir.
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2: Em Campinas, 5 em ponto.
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2: Segunda-feira, 15 de junho de 2026. Muito prazer, eu sou o Jorge Moreno e começa agora o Checklist, seu programa de música e informação aqui na Inspira FM. Agora em Campinas, 18 graus. E segundo a Climatempo, a previsão é de céu nublado. A máxima será de 19 e mínima de 16. Vamos aos destaques dessa edição. Cabo Verde estreia em Copa com um empate histórico contra a Espanha e goleiro Vozinha vira fenômeno nas redes. Caminhão da Caixa negocia dívidas no Largo do Rosário, em Campinas, com descontos de até 90% e juros reduzidos. E Reino Unido vai proibir menores de 16 anos em redes sociais e estuda a restrição a chats de inteligência artificial. Vamos às informações do trânsito.
5: Uma excelente tarde para todos. Vamos falando aqui do trânsito de Campinas, observando agora Dom Pedro, parada no sentido da Anhanguera, do 141 até a chegada própria à Anhanguera. A Anhanguera no sentido do interior, por enquanto que tem até uma boa situação na passagem pela Dom Pedro. Agora cuidado que tem uma ocorrência no sentido de São Paulo, na altura do 107, provocando pelo menos 2, 3 quilômetros de trânsito congestionado. 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
2: 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Agora 5:14. E a partir de amanhã, o tempo segue instável em Campinas, com sol entre muitas nuvens e chuva a qualquer momento, quando as temperaturas variam de 16 a 22 graus. Na quarta, o sol aparece com algumas nuvens e a previsão de pancadas de chuva à tarde e à noite, com máximas em torno de 24 graus. Na quinta, o dia será de sol com aumento de nuvens e pancadas isoladas. E na sexta, o tempo fica mais firme, com sol, variação de nebulosidade e pouca chance de chuva, máximas chegando perto de 27 graus.
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2: Inspira FM faz bem ouvir agora às 5h25. E a rua Barão de Jaguara, no centro de Campinas, será totalmente interditada nesta terça, a partir das 8h30 da manhã, entre as ruas Ferreira Penteado e Conceição, por causa de afundamento na via ligada a uma galeria de água pluvial antiga sob o asfalto. A obra, feita pela Secretaria de Serviços Públicos com apoio da ENDEC, deve seguir até por volta das 17 horas e vai usar desvio pela Avenida Dr. Moraes Salles, pista interna, e pelas ruas Lusitana e Dr. César Birrenbach. Motoristas são obrigados a evitar o trecho durante o período das intervenções. Falar em trânsito, vamos saber como é que está o trânsito na cidade?
3: Cuidado com a Alix da Cunha. Para quem segue no sentido da Robert Bosch, o trânsito trava um pouco antes ali do cruzamento com a Marechal Rondon. Sequência do caminho vai ruim, você entra na Robert Bosch com congestionamento e por toda a extensão o trânsito está complicado. Quando você entra na Campinas Montemor, comecinho ali no sentido de Montemor, com o trânsito congestionado, mas a partir do quilômetro 4 o trajeto funciona bem. Todo esse caminho no sentido de Campinas com boas condições. 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

0: Inspira FM faz bem ouvir Ana Carolina, quem de nós dois?
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0: Agora faltando 20 para as 6, e na primeira Copa do Mundo da história de Cabo Verde, a seleção conseguiu um 0-0 histórico contra a Espanha nesta segunda no Mercedes-Benz Stadium, em Atlanta. O goleiro Vovozinha foi o protagonista do jogo, eleito o melhor jogador da partida e virou fenômeno nas redes sociais. O perfil dele já passa de 1.700.000 seguidores. Boa parte de brasileiros que abraçaram os tubarões azuis e entraram na torcida pela equipe no Mundial. Do outro lado, a Espanha, uma das favoritas ao título, esbarrou na defesa africana e saiu de campo sob vaias da própria torcida pelas chances desperdiçadas.
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0: Inspira FM, faz bem ouvir Billie Eilish, Birds of a Feather. Agora faltando 4 minutos para as 6.
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0: E o caminhão da Caixa está em Campinas até sexta, 19 de junho, no Largo do Rosário, no centro, das 10 às 16 horas. No local, as pessoas físicas e jurídicas podem negociar dívidas comerciais e habitacionais com possibilidade de entrada no programa Novo Desenrola Brasil, que oferece descontos de até 90%, parcelamento em até 48 meses e juros de 1,99% ao mês para quem se enquadra nas regras. A ação busca facilitar a regularização de débitos sem necessidade de ir a uma agência. Vamos às informações do trânsito.
3: Atenção com o sistema Anhanguera Bandeirantes. Teve acidente no sentido do interior, pouco depois do Rodoanel, na altura do 23. Então, para você que está saindo de São Paulo rumo a Campinas, prefira a rodovia dos Bandeirantes, porque a Anhanguera já congestiona a partir do 16. Depois, na passagem por Jundiaí, a rodovia dos Bandeirantes também tem melhores condições no sentido do interior, a Anhanguera com lentidão na passagem por Jundiaí, nos dois sentidos. 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
2: Inspira FM faz bem ouvir. Agora 6:13. E a cesta básica em Campinas subiu 5,76% em maio e chegou a R$ 885,18, passando a consumir 54,6% do salário mínimo. A batata foi a maior vilã do mês, com alta de quase 70%, seguida por tomate, que subiu 17%, e banana, com aumento de cerca de 6%. No acumulado de janeiro e maio, a cesta já avançou pouco mais de 13%, com destaque para batata e tomate, que quase dobraram de preço neste período.
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2: Inspira FM, faz bem ouvir agora 6h29. E o presidente Lula participa da cúpula do G7 na França e aproveita o encontro para fazer reuniões bilaterais com líderes como Emmanuel Macron da França e Guy Parmelin da Suíça, tratando de comércio, defesa e conflitos internacionais. Ele busca ampliar o acesso de produtos brasileiros, especialmente a carne bovina, ao mercado europeu e fortalecer acordos com o Mercosul, União Europeia e Mercosul EFTA, enquanto o governo trabalha com possibilidade de uma agenda com o presidente dos Estados Unidos, Donald Trump, que ainda não foi confirmada. E vamos às informações do trânsito.
3: A Dom Pedro tem o trânsito congestionado para quem segue no sentido de Atibaia desde o shopping até o acesso para o anel viário. Depois desse ponto, a Dom Pedro melhora. Aí o problema fica pelo anel viário, pista sul do anel viário, congestionada desde a saída da Dom Pedro até a passagem pela Francisco von Zuben. Para quem segue pela pista norte para se aproximar da Dom Pedro, aí o caminho funciona bem. 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

0: Inspira FM, faz bem ouvir Pet Shop Boys, Been Boring, agora 6h42.
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0: O Dia dos Namorados deste ano teve aumento de 19% nas entregas feitas pela plataforma de mobilidade e entregas InDrive no Brasil, em comparação a 2025. A alta foi puxada por compras de última hora e pelo envio de presentes em capitais e cidades de médio porte, com destaque para São Paulo e regiões como Governador Valadares, Uberaba e Porto Velho. Roupas e refeições ficaram entre os itens mais enviados, o que reforça a busca por serviços de entrega rápidos e acessíveis para dar conta da demanda concentrada em poucas horas.
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0: Inspira FM, faz bem ouvir The Police, Don't Stand So Close To Me. Agora 6h56.
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0: E os Jogos da Copa do Mundo de 2026 têm agora uma pausa obrigatória de 3 minutos para hidratação aos 22 minutos de cada tempo em todas as partidas. A FIFA afirma que a medida protege a saúde dos jogadores no calor, mas as emissoras passaram a usar o intervalo como novo espaço de publicidade, com as paradas somando centenas de minutos extras de anúncios ao longo das 104 partidas do Mundial. Estimativas de mercado apontam que esses novos intervalos podem render cerca de US$500 milhões adicionais em receitas publicitárias para o torneio. E vamos às informações do trânsito.
2: Olha, cuidado com a Orozimbo Maia. Tá bem difícil para quem segue no sentido do centro de Campinas. Para quem faz a sequência do caminho, a João Jorge não tá lá tão complicada, apesar de pontos de parada. Prestes Maia também difícil aí no sentido da Santos Dumont. E o comecinho da Santos Dumont, para quem segue no sentido aí de Viracopos, também com dificuldades aí para o motorista. Todo esse caminho pela Santos Dumont no sentido de Campinas, aí tem uma situação bem melhor. 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
2: 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Agora 7:13. Após o empate entre Japão e Holanda na Copa do Mundo, centenas de torcedores japoneses permaneceram nas arquibancadas para recolher o lixo deixado no estádio, usando até os sacos plásticos azuis levados para apoiar a seleção como sacos de lixo. No Japão, a cultura de limpar os próprios espaços é ensinada desde a escola e essa tradição já foi vista em diversas Copas do Mundo e voltou a repercutir após a partida contra a Holanda, reforçando um hábito que se tornou uma das marcas mais reconhecidas dos torcedores japoneses. Esta é uma notícia que com certeza inspira.
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2: 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Agora 7h29 e o Aeroporto Internacional de Viracopos recebe hoje e amanhã uma ação de vacinação da Secretaria de Saúde de Campinas em parceria com a concessionária do aeroporto e a Anvisa. O atendimento é por demanda espontânea das 9 às 17 horas para qualquer pessoa a partir de 6 meses de idade para trabalhadores do terminal. Estão disponíveis vacinas contra gripe, covid-19, sarampo, caxumba, rubéola, hepatites A e B, coqueluche, difteria, HPV, meningite e febre amarela. A imunização é feita em pontos no terminal de passageiros e no Viracopos Office, com necessidade de documento de identificação. Também a carteirinha de vacinação é recomendada, mas não é obrigatória. Vamos às informações do trânsito? Vamos então às informações do trânsito.
3: Para quem segue no sentido de Atibaia, no trechinho entre o shopping e o acesso ao anel viário, o motorista agora já encontra boas condições. E o próprio anel viário também, viu? Agora já é um caminho possível nos dois sentidos. Melhorou muito nos últimos minutos a situação por esse pedaço. Quem pega Dom Pedro também no sentido de Atibaia, até o acesso ali para a região de Itatiba, o caminho também funciona bem para o motorista. 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
2: 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Agora 7h43. E começa a ser pago hoje o novo lote do abono salarial PIS/PASEP 2026, referente ao ano base 2024, para trabalhadores nascidos em julho e agosto. O benefício de até um salário mínimo é destinado a quem trabalhou com carteira assinada ou no serviço público em 2024, por pelo menos 30 dias, e teve remuneração média mensal de até R$ 2.765,93. Os valores podem ser consultados e sacados até 30 de dezembro, e a consulta de banco, valor e direito ao abono é feita pelo aplicativo Carteira de Trabalho Digital e pelo portal gov.br.
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2: 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Agora faltando 2 minutos para as 8. E o Reino Unido anunciou que vai proibir menores de 16 anos de usar redes sociais como Instagram, Facebook, TikTok, Snapchat, X e YouTube, com regras que devem começar a valer no início de 2027. O governo também estuda toque de recolher digital à noite e limitações para chats de inteligência artificial para menores de 18 anos, em linha com medidas já adotadas na Austrália e em discussão no Brasil para aumentar a segurança online de crianças e adolescentes. Vamos agora às últimas informações do trânsito com o Ronaldo Rodrigues. Fala, Ronaldo.
3: Lix da Cunha, melhorou o trânsito para quem segue no sentido da Robert Bosch, mas a Robert Bosch ainda está difícil, desde a saída ali da Lix da Cunha até o cruzamento com a Adalberto Panzan, até o acesso ali para Campinas Montemor. Todo esse trajeto para quem segue no sentido do centro de Campinas, aí o caminho agora funciona bem melhor. Aliás, aliviou o trânsito ali também no trecho central de Campinas. 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
1: E você ouviu no checklist de hoje, Cabo Verde estreia em Copa com empate histórico contra a Espanha e goleiro Vozinha vira fenômeno nas redes sociais. Caminhão da Caixa negocia dívidas no Largo do Rosário, em Campinas, com desconto de até 90% em juros reduzidos. Reino Unido vai proibir menores de 16 anos em redes sociais e estuda restrições a chats de inteligência artificial. O checklist vai ficando por aqui, retornando amanhã às 5 em ponto. Eu sou o Moreno e continuo com você até às 9 da noite.
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Inspira FM, faz bem ouvir Take That Back for Good. Agora faltando 3 minutos para as 9 da noite, para você tudo de bom. Eu sou o Jorge Moreno, a gente se fala amanhã a partir das 5 em ponto no Checklist. Vem aí a Voz do Brasil e na sequência Inspira Mais Relax. Para você, ótima noite.

0: está no ar a Voz do Brasil. As notícias do governo federal que movimentaram o país no dia de hoje.
1: Boa noite.
2: Boa noite para você que nos acompanha em todo o país.
1: Segunda-feira, 15 de junho de 2026.
2: Vamos ao destaque do dia: transporte público coletivo.
1: Novo marco regulatório é sancionado pelo presidente Lula.
2: Ele muda as formas de financiamento do sistema e moderniza a regulação sobre as empresas que operam para melhorar a qualidade do serviço.
1: Na nossa entrevista do dia, nós conversamos com o secretário nacional de mobilidade urbana, Marcos Daniel.
3: A gente tem nessa norma, ela abarca desde uma linha de trem ao metrô, a um corredor de ônibus, a um ônibus convencional, a um micro-ônibus, a serviços de barca. Então, precisa de diretrizes nacionais para que a população possa ser atendida com a qualidade que merece.
2: Você vai ouvir também: presidente Lula chega à França para participar da reunião do G7.
1: O presidente já teve hoje reuniões com os presidentes da Suíça e da França.
2: E vai discutir nos próximos dias a reforma de organismos como a OMC, regulação da inteligência artificial e regras para exploração de minerais raros.
1: E ainda, educação.
2: Estão abertas as inscrições para o Sisu Mais, uma nova oportunidade para quem fez o Enem e não foi selecionado na etapa regular. Gabriela Noronha.
4: Será uma espécie de repescagem nas vagas que não foram preenchidas na etapa regular. Estão sendo ofertadas 9.436 vagas em 532 cursos.
1: E desenrola Fies já renegociou 5 bilhões e 300 milhões em dívidas de ex-estudantes, com descontos de até 99%.
2: Hoje, na apresentação da Voz do Brasil, Mariana Jungmann e Luciano Seixas.
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2: O presidente Lula já está na França, onde participa como convidado do encontro do G7, formado por Alemanha, Canadá, Estados Unidos, França, Itália, Japão e Reino Unido, principais economias desenvolvidas do mundo.
1: Além de reuniões bilaterais, o presidente vai levar a contribuição brasileira para diversos temas discutidos pelo G7.
2: A repórter Luana Karen está lá na França, mas devido ao fuso horário de 5 horas a mais por lá, nós conversamos com ela mais cedo sobre as agendas do presidente. Vamos ouvir.
1: Oi, Luana, boa noite para você aí na França. Você está na cidade de Evian-le-Bain, né? O presidente Lula chegou à cidade hoje, mas antes ele passou por Genebra, capital da Suíça.
2: E ele já teve também os primeiros encontros bilaterais, né, com os presidentes da Suíça e da França. Conta pra gente como foram esses encontros, Luana. Boa noite.
5: Boa noite, Luciana e Mariana. Boa noite aos ouvintes da Voz do Brasil. É isso mesmo, a reunião de cúpula do